quero dedicar esta canção, este fado. É uma pessoa muito especial para mim, a Dona Amália Rodrigues.